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0: Muito bem, estamos de volta aqui com o programa Free Love, aqui na 87,9, o Baitaba FM, a rádio da comunidade. E até às 22 horas, você ouve lindas canções no programa mais romântico do rádio brasileiro, programa Free Love. Manda um abraço ao pessoal maravilhoso ouvindo a nossa programação lá em Aurelino Leal. Pessoal maravilhoso aí de Aurelino Leal, aquele abraço para vocês, obrigado mesmo pelo carinho da audiência. Para você também, Faisqueira, o pessoal maravilhoso de Faisqueira, ouvindo sempre a nossa programação, que coisa boa, né, gente? Para você também no Maria Olímpia, Novo Olímpia, pessoal também aí no bairro da Conceição, aquele abraço a todos vocês ouvindo a nossa programação. É o programa Free Love, até às 22 horas, comigo José Filho, sempre tocando fundo, lá no fundo do seu coração, com lindas canções, no programa mais romântico do rádio brasileiro, programa Free Love. E a gente vai com essa belíssima canção para você agora no programa Free Love, especialmente para você ouvindo a nossa programação, onde quer que você esteja, sintonizados na 87,9 Ubaitaba FM, aqui no programa Free Love.
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0: Muito bem, gente, estamos de volta aqui no programa mais romântico do rádio brasileiro, programa Free Love. Até às 22 horas comigo, José Filho, sempre te proporcionando momentos de muita paixão pelas ondas da 87,9, Ubaitaba FM. Nesta noite maravilhosa, com certeza lindas canções para você ouvir e curtir aqui no programa mais romântico do rádio brasileiro, programa Free Love. Manda um forte abraço a todos vocês ouvindo a nossa programação, onde quer que você esteja, com rádio ligado, volume escancarado e com certeza ouvindo a melhor programação do seu rádio. Programa Free Love, o programa mais romântico do rádio brasileiro. Músicas do passado, de presente para você. Obrigado mesmo pelo carinho da audiência. Eu sou José Filho e fico com vocês até às 22 horas no programa mais romântico do rádio brasileiro, programa Free Love.
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6: Legal, legal, pessoal. Já estamos de volta com o programa Free Love até às 22 horas. Comigo, José Filho, sempre te proporcionando momentos de muita paixão. Noite maravilhosa, com certeza, para você aí ouvindo a nossa programação. Que bom, né, gente? É sempre bom falarmos de amor através de lindas canções aqui no programa mais romântico do rádio brasileiro. O programa que, com certeza, te envolve em lindas canções e faz você voltar ao passado, aquele momento gostoso a dois. E lindas canções, claro, que você só ouve aqui no programa mais romântico do rádio brasileiro. E você curte agora lindas canções, com certeza, aqui no programa Free Love. Noite maravilhosa na sua 87,9 Ubaitaba FM e o programa mais romântico do rádio brasileiro, comigo, José Filho, que fico com vocês até às 22 horas com música gostosa para você ouvir e com certeza se deliciar no que há de melhor no mundo da música romântica, no programa Free Love.
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0: Obrigado!
1: Valeu!
0: Diego Vitor Hugo!
2: Obrigado pela oportunidade de participar com você, viu?
0: Ai, que felicidade, estou muito feliz de ter vocês aqui comigo.

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0: nunca quer, né?
1: Eu acho que não.
0: Eu não sou a melhor pessoa pra falar.
1: Deixa pra lá, né?
0: Deixa aqui. Marília Mendonça!
1: Dança o mioto!
0: Obrigado,
1: te
0: obrigado.
1: Amo
0: você.
1: Amo.
0: Muito obrigado.
1: Eu e o Brasil inteiro amo você.

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0: beijo a todos. Obrigado, Paulo Sampaio.
1: Obrigado pelo convite. Valeu, obrigado, São Paulo.
2: Obrigado, Paraná.
3: Tchau, meus amigos.
2: Tem muita gostosona aí.
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5: Energia boa, rapaz. Esse amor, hein, Santana?

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Carreira e Tony Silva. Prazer contar com vocês por aqui também. E a hora que quiser cantar, gratidão.

0: Beleza, beleza, beleza. Bom dia, Baitaba, Léo, Maraú, Itacaré. Graças a Deus, Pai Poderoso. Obrigado, meu Senhor Jesus. Muito obrigado, Pai. Entrego a vida da minha família, dos meus ouvintes, direção, locutores, comerciantes, comerciários, todos entregues nas tuas mãos, meu rei. Faça o teu querer, é a tua vontade que vale, meu rei. Por isso, eu entrego a vida da minha família, nas tuas mãos, em nome do Pai, do Filho e do Espírito Santo. Quem crê, diga amém. Graças a Deus, graças a Deus. Estou aqui na Ubaitaba FM 87.9, acordando essa turmada toda. Acorda, Ubaitaba, acorda, Aduel, acorda, Maraú, acorda, Tacaré. Acorda, gente, olha a hora, 5h50. Ah, é. 5h50, vamos acordar essa turmada bacana de Ubaitaba, de Ouro Leal, de Maraú, de Itacaré. Acorda, acorda, acorda, acorda, acorda. Vamos acordando com muita alegria. A alegria chegou para vocês, tá bom? Dona Leda, acorda, menina. Acorda, Dona Leda, as filhinhas de Dona Leda, os netinhos de Dona Leda. Acorda, menina. Acorda, trocinhos. Vamos acordar também, copo cheio. Acorda, copo cheio. Viu? Deus vai te dar, meu filho. Já te deu saúde, porque você merece. Você tem a senha da felicidade. Ô, felicidade. Quero saber se ainda posso encontrar com você. Essa música é de cito, viu? Não invente, ninguém. 5h50.
1: Homem do que trabalha, que morre trabalhando, né? Sei lá.
2: Ah, já entendemos. Não tem nada, não. Vamos lá. Vamos ouvir essa beleza do Lorival Santos.
3: Vamos cantar um Homem Até Debaixo d'Água, do Lorival dos Santos.
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1: Atenção, atenção, gente. Muita gente aqui nos bretes sem função. Gente, quem não estiver trabalhando, por favor, gente. Eu ainda quero saber o que que atrai tanto macho igual fundo de brete. É impressionante, gente.
2: Beleza, beleza. São 5 horas. Não, neguinho, agora mudou. E Dona Leda gosta desse hino. Dona Leda gosta desse hino que todo mundo gosta, né, Dona Leda? Dona Leda, Edson, as filhas dela aí. Essa família bacana aí de Dona Leda. Dona Leda, um abraço para a senhora. Bom dia, viu? Para meu amigo Copo Cheio, que ela me explicou que a apelido de Copo Cheio, porque ele só gostava de tomar, era cervejinha com um copo bem cheio, né? É, então, mas ele agora não está tomando uma cervejinha, não. Agora está tomando a medicação direitinho para poder melhorar. Com fé em Deus, vai melhorar, sim. Vai melhorar, que Deus é maravilhoso. Viu? Então, a gente sempre está aqui junto, né? Então, junto, um abraço para Dona Leda, para as filhazinhas, para Edson, meu craque Edson, meu locutor Edson, né? Meu locutor Edson. Daqui a pouco instante, eu vou tocar a música aí de Dona Leda e toda a sua família, tá bom? É, espalhando a loca e acorda a viúva, Lurdinha, acorda, Lurdinha, Lurdinha, ai, ai, ai, ai, hein?

Beleza, beleza. Hoje é aniversário. Essa da Rede. Beleza, beleza. Hoje é aniversário. Ontem, gente, olha, que neguei. Como é que tá neguei, rapaz? Ontem foi aniversário do meu filho, Luan, e da minha irmã, Ana Célia, a popular Ninha, a juíza lá do Rio Grande do Sul. E aqui, olhando no grupo, esse neguinho, vou te dizer, e olhando no grupo, viu, dona Leda? Tá aí o aniversário do meu filho, no grupo da família, e também do grupo da família dos irmãos. Aniversariante, minha irmã Ana Célia. Que vergonha, hein, neguei? Que vergonha, vai ser. Mas que vergonha, hein, neguei? Rapaz, vou te dizer. Então, mas daqui a poucos instantes, nós vamos parabenizar essa família maravilhosa, minha família, que é uma família bacana, né? São cinco irmãos, eu, Nego do Cachorro Quente aí, Nego que gosta de um real, Ana Célia. Adriana, que mora em Salvador, e também, né, isso aí, Nego, e também Igo, né, o nosso funcionário Igo, são cinco irmãos, né, são três homens e duas mulheres, tá bom? Vamos lá, dona Lida gosta, né, para dona Lida, para as filhas dela, os netinhos, para Edson, né, Edson, para meu netinho também, todos os meus netinhos, né, também para meu netinho Leandro, para todos. Vamos abençoar nossa casa. Vamos lá, vamos chamar aqui, ó. Ó, cadê? O que foi que teve que não está passando? Não está passando. Mudar aqui, eu não sei o que foi aqui. Eu não estou entendendo mais nada. Eu não estou entendendo mais nada. É aqui, aqui é outra. Deixa eu ver aqui. Eu acho que botaram outro cabo aqui. Eu volto já. Eu estou na emoção triste. Que emoção? Emoção de querer. Emoção de felicidade? Sim. Ah, pode sim. Quero

0: Pronto, achei, achei, achei, achei. Achei. Cadê aqui? Mora no meu coração. Bora. Achei, agora achei.
1: Eu paro pra agradecer.
0: Lulu, Dona Leda, bora.
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0: Vai pra você também.
1: Mas

Canta, dona Leda, que eu sei que a senhora canta na igreja. Canta, minha querida, no dia, eu sei que você canta, você prega. Olha, tá todo mundo mandando aqui um abração legal. Neguei, oi, mande aqui um abraço pra mim. Hoje eu tô aqui curtindo Fumaça do Gongo. Quem é que tá? Beleza. Olha, Rosa, pode ficar tranquila que daqui a pouco instante eu mando seu áudio. Daqui a pouco instante eu mando aqui. Deixa eu ver. Neguei, o pessoal também tá mandando aqui. Há muitos áudios, graças a Deus, né? Neguei, oi, parabéns aí pra sua irmã, Ana Célia, e seu filho Luan. Deus que dê saúde, felicidade, muitos anos de vida para ele. Tá bom, obrigada. Deixa eu ver aqui, Neguei. Toca os parabéns aí para Lulu e para sua irmã. Apesar de não conhecer, mas parabéns, parabéns e parabéns para eles, tá bom? Aqui, Neguei, oi. Gostamos muito da sua programação e sabemos a preocupação e o amor que você tem a Leandro. Todos os dias leva para bater o babinha, Leandro. Agora, Leandro, já tem agora um novo craque também, viu? Que é Edson, viu? Edson, filho aí, né? Da filha de Dona Leda, né? Filho de barriga, gente muito boa. A filha de Dona Leda, as filhas, né? São bacanas demais. E também, e meu amigo Barriga, tá bom? Um abraço aí. Quem mais? Neguei, oi. Bota pra torar hoje, viu? Daquelas que você bota pra gente chorar. Da qual, rapaz? É daquelas que parece que... Neguei, ontem tava parecendo que você tava apaixonado. Peraí. Você falou o quê? Que ontem eu sou o locutor mais apaixonado do Brasil. Não tem o Mário Batista? Não tem o Mário Batista? Que é cantor? Sem Neguei, locutor. O Mário Batista é o locutor mais, ou é o cantor mais apaixonado? E Neguei é o locutor mais apaixonado do Brasil também. Foi ela. Não vou dizer quem foi, não. Não vou dizer o nome, não, mas ela mandou o cara andar. Ela mandou o cara andar, tirou a aliança do dedo. Mandou o cara vaze que eu não lhe quero mais. Vaze que eu não lhe quero mais. Essa hora tá se acabando de rir lá, viu? Vaze que eu não quero você mais. Não foi do lado de lá, não, viu? Agora foi do lado de cá. Mas não pegar a cara, a pulsa pro lado de lá, viu?

0: mandou um cara, umas trouxas, e falou assim, ó.
1: Amor meu.
0: Ô neguinho, oi. Ô neguinho, ela disse que ia botar toda. Então toma. 6 e 11.

0: Eita! Eu quero fazer uma pergunta a você. Você que sabe, você que está aí. E ele chorou? Hã? Ele chorou? Chorou, será? O miserável chorou? Ela está se acabando de ir aqui. Não pode revelar o nome da pessoa que mandou o cara vazar. Vaze. Eu sei que ela gosta dessa aqui, ó. Ela gosta demais dessa aqui, ó. Cadê? Dessa aqui, ó. Ela gosta demais, ó.
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0: É ela que manda pra mim, ó. Ô, negona corajosa.
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0: Graças a Deus.

Dona Leda, ajuda aí a senhora Edson. Peraí. A senhora Edson. Quais são os netinhos de Dona Leda? Dona Leda, manda o nome dos netos da senhora, que eu não sei o nome deles, né? Só sei de Edson, meu locutor, né? Meu locutor e jogador, né? Jogador de futebol. Manda aí, Dona Leda, o nome dos seus netos e netas, né? Para me mandar alô aqui para a senhora e seus filhos, né? Eu conheço de filho o homem da senhora, só aquele rapaz que é flamenguista. Não sei se eu conheço outro rapaz. É, quantas mulheres? Parece que são duas mulheres, né? Me parece. E um homem, né? Agora, as netos, a senhora, eu sei que... A senhora tem quantos netos? Porque ninguém tem 8 netos. Dá só para contar quando estiver dormindo, tá bom? É, neguei, lógico. E aqui, vamos nós, tocando ela aqui, porque essa aqui vai para todo mundo. Vamos abençoar nossa família, nossa casa, nossos amigos e amigas. Vamos abençoar. Por tudo que é...

0: capivo niente. Lindo, olha, quando esse sino toca, eu realmente só falto me largar aqui na emoção, porque eu sou fã da minha família, eu sou fã dos meus filhos, meus irmãos, todos os meus familiares, eu sou daquele jeito, tá bom? É, dona Leda, cadê aqui, dona Leda? Manda pra cá, dona Leda. A senhora, cadê? Dona Leda aqui, deixa eu ver aqui.
1: Eu? Isso é vontade de beber.
0: Ah, é, a dona Leda mesmo aqui. Cadê a dona Leda?
1: Neguei, oi. Bom dia com Jesus.
0: Bom dia.
1: Estou acordada já.
0: Pronto, dona Leda. Dona Leda está escrevendo. Escreva aí, dona.
1: Durante a semana a gente pode mais cedo, pode levar as crianças para a escola.
0: Aham.
1: Aí o final de semana a gente pode...
0: Leu.
1: Neguei, rapaz. Bom dia, neguei.
0: É, Leu.
1: Olha o babado que tá rolando por aí, rapaz.
0: Teve
1: som, um... neguei. Solta o som. Bota o som aí para tocar.
0: Isso.
1: Hoje eu ouvi música.
0: Ah, olha. Mas eu tô com um babado aí, Tomé Nião Leal. Não quero saber da vida do senhor Tomé, não. Que eu tô com um babado de Nião Leal, viu? Agora pegou, viu? Um babado Caio Maitaba, né? É, e um babado lá em Nião Leal, viu, senhor Leu? Viu, senhor Leu? Ah! Cadê Manuel? Cadê Manuel? Cadê Manuel? Hã? Manuel, ah, Manuel do Quibe, bota a cara aí, Manuel. Sim, sim, sim, Manuel. Cadê? Dona Leda está escrevendo aqui. Escreva aí, minha linda. Fique à vontade, viu? Fique à vontade. Deixa eu ver aqui. Neguei. Oi. É, olha a Cremilda, rapaz. Cremilda também sabe de coisa. Sabe de coisa, Cremilda, viu? Deixa eu ver aqui, Neguei. É, gostei. Então toma. Pra você. Oi, meu amor. Olha a bandeira aqui. Ó, tem essa aqui, ó. Hoje tem essa aqui, ó. Tem essa.
2: Se compliquei.
0: Nossa. Cadê essa? Essa eu gosto. Ó. Ó, os 15 aninhos, hein? Aquela idade maravilhosa. Hoje tem essa, ó. Ó. É você, ó. Ai, é. Peguei esse nome, né? Só pra quem, hein? Fica quieto, viu?

0: ganha.
1: Pessoal, não deixa. O pessoal não deixa. Cadê aqui? O pessoal não deixa tocar a música. Ah, é muito áudio, meu amigo. É muito áudio. É muito áudio. É coisa boa. Ora, chama daqui, daqui. Oi. Mande aqui, aqui, aqui ligou. Ah, dona Leda. A senhora manda, dona Leda.
2: Por que eu tenho 9 netos? De homem eu tenho Edson e Samuel e Rian.
1: Ah,
2: de mulher eu tenho Paola, Paloma, Ketri, Sama, Valentina, entendeu?
1: Sim, senhora.
2: E de menina mulher, minhas filhas, eu tenho 4 filhas mulheres.
1: Sim, senhora.
2: Lediane, Crete, Tamiles e Camila. E de menino homem eu tenho um filho só que você fala que é o propagandista, que chama Marcos.
1: Entendeu,
2: Neguinho?
1: É Marcos.
2: Dá pra você, Neguinho? É muito filho, muito neto, né, Neguinho? Mas agradeço a Deus, né, de ter esse tempo, de ter todos esses filhos, muitos que não pôde ter meu neto, né, Neguinho?
1: É verdade, verdade.
2: Então eu tenho que agradecer a Deus. Oxi. Mais um dia.
1: É verdade.
2: Estamos aqui falando um com o outro, Neguinho.
1: É, olha, graças a Deus, dona Lida. Dona Lida, ó, eu sempre agradeço a Deus pela minha família. Eu tenho 8 netos, eu tenho 8 filhos, 8 filhos, e eu só tenho que agradecer a Deus. Uma época, dona Lida, eu não esqueço disso. Eu fui à padaria comprar pão, reparei essa aí, ouça essa. E cheguei na padaria, sempre tive essa. E cheguei na padaria, peguei o quê? Naquela época, 5 reais de pães, que era para 20 pães. Aí teve um ousado que perguntou se eu tinha uma creche. Ele me tirou do sério, que eu perguntei: é problema seu? Eu estou pedindo alguma coisa a você? Eu estou pedindo alguma coisa a você? Aí o dono da padaria olhou assim: toma, você tem pessoas que, né? Você tem uma creche? Eu tenho. Eu tenho a honra de ter uma família grande, de ter os meus filhos, de ter os meus netos. É? E família grande, dona, a nossa família é uma família abençoada por Deus. E graças a Deus, graças ao Pai, ao Filho, ao Espírito Santo, está todos criados. E outra coisa, dona Leda, o que mais me chama a atenção é criança. Eu tive, dona Leda, eu dou o que eu não tive com meu pai. Quando eu vejo uma criança, eu me derreto todo. Quando eu faço por meu neto, eu estou voltando tudo aquilo de novo que eu fazia com meus filhos, o que eu não tive. O que eu não tive. O carinho de pai. Só tive o carinho da minha avó, da minha mãe. E eu, quando vejo uma criança, eu não gosto que ninguém machuque, que ninguém pise. Eu tenho aqui esse meu netinho aqui, eu tenho 8, tenho 8. Mas o que fica mais comigo aqui é o meu netinho, Leandro, que eu tanto gosto. Eu gosto de todos, mas é parceiro, eu vejo aquilo. O que eu faço com ele, eu estou fazendo o que meu pai não fez comigo. E eu queria ter uma oportunidade de dizer assim: meu pai me deu um tênis, me deu uma chuteira para me brincar, mas eu não tive, dona Lida. Meu pai só teve a oportunidade de me fazer, ó, e vazar. Mas aí veio a história da minha vida, que foi minha avó e minha mãe que comprava tudo aquilo, correspondendo pelo responsável que me fez. Minha mãe ia lavar roupa de ganho junto com minha avó para me criar. E hoje eu me sinto feliz quando faço as coisas para as crianças, que eu gosto. Não é para se mostrar nem para se aparecer. Eu gosto de fazer de coração, porque eu já fui criança e eu sei o que é a necessidade que uma criança precisa. De um carinho, do meio social, da sociedade, de estar dentro da sociedade, que é o esporte, é a cultura, é o colégio, é sair de um lugar e entrar em outro melhor. E eu vivi essa cultura, é o colégio, é sair de um lugar entrar em outro melhor.

0: Beleza, beleza, mandando aquele abração legal. Meu amigo Negão, meu xará, meu brother. Ontem eu vi ele, né? Aquela história ali, Negão, que a gente conversou é verídico. Aquela conversa que a gente teve ali na casa lotérica ali é verídico, né? A gente gosta muito dela, uma pessoa maravilhosa, né? E uma pessoa, uma criança. Na verdade é isso, é uma criança. Valeu, Negão. Um abraço para você, para a dona Meire e para todo mundo aí. Fala, Negão, fala comigo.
1: Valeu, Neguinho, valeu, valeu. Bom dia, Neguinho. Bom dia para todos que curtem a fumaça do Gongo aí, tá bom, Neguinho? Tá. Ô, Neguinho, também eu vou botar uma música para você tocar aí para mim, viu?
0: Bota,
1: viu? Vou mandar a sua e mandar uma para mim, viu?
0: Bota todos.
1: Tá. Valeu, tchau, tchau.
0: Pode botar, Negão, pode botar. Ah, ao respeito, viu, velho? Ao respeito, não tire onda não, viu? Beleza, vamos pro áudio. Maria Conceição, bom dia.
2: Bom dia, meu amigo Neguinho. Bom dia, bom dia pra todos da fumaça do Gongo, todos os ouvintes.
0: Isso, eu vi Zé da Roupa.
2: Eita, um bom dia abençoado pra cada um de nós.
0: Eu vi Zé da Roupa, um tudo alegre.
2: Feliz aniversário pros aniversariantes do dia, de ontem, de hoje.
0: Isso.
2: E da manhã de sempre, né?
0: Ah, valeu.
2: Até eu não me esqueci do aniversário do meu netinho. Ah, até rapaz. Eu.
0: Negão, bota a música dos parabéns aí pra mim.
2: De Isaac, eu não me esqueci. É, neguei. Às vezes a gente se passa, né? Mas é isso mesmo. Mais importante que lembrou, né?
0: É verdade, verdade, verdade. É isso aí, Maria. Maria tá alegre. Zé da Roça tá dando conta do recado. Oh, perdão. Zé da Roupa, perdão, viu, gente? Perdão. Zé da Roupa, viu, gente? Tá dando conta do recado, viu? Ela tá numa alegria só. Bota os parabéns aí, Nica. Aquele pagodinho dos parabéns aí pra gente soltar aqui para os aniversários, principalmente para meu filho, Luan, né? O meu craque de bola.
3: Bom dia, meu Deus.
0: Bom dia.
3: Bom dia.
0: Bom dia,
3: meu Deus. Bom dia para você, para toda a sua família.
0: Obrigada, meu amor.
3: Eu gostaria de agradecer, meu Deus, pelo contato que você mandou. Do locutor Ivanildo Conceição.
0: Ah, você manda.
3: Olha, meu Deus, eu gostaria também, né, de parabenizar seu filho e sua irmã.
0: Alegria,
3: tá? Um feliz aniversário para eles.
0: Obrigado, meu amor.
3: Bom
0: obrigado dia.
3: Ô,
0: meu amor, obrigado. Obrigado pelo presente, viu? Essa família da Fumaça do Gongo, gente, é minha família. É minha família. É minha família. Viu? E você também. Cadê o nome da sua mãe? Cadê o nome da sua mãe? Manda o nome da sua mãe, que eu sou esquecido. Manda o nome da sua mãe para mim aí.
4: Peguei, bom dia.
0: Bom dia, minha patroa.
4: Aqui é a Dinólia do
0: Isso, dona Dinólia.
4: Eu gostaria de mandar um alô pra minha mãe aí, Ademária. Sim. Também minha irmã, minha sobrinha, o esposo dela.
0: Sim.
4: Gaza, vizinha, Eliene, Mara. Tudo na hora da Bela Vista. No bairro da Conceição, pra Maria de Renilto, pra Renilto, Priscila.
0: Sim.
4: O filho de Priscila. Novo Olímpia para Jaqueline.
0: Sim, sim, sim, sim.
4: Yasmin, Dona Antônia, seu Luiz, família.
0: Fique à vontade.
4: Aqui no Maria Olímpia para Beiga, Manicure, Dando Carro, Meire, Ló, Edinho, família. E todos que curtem o Baita BFM. Gostaria que você passasse a música aí, filha de Rick.
0: Sim, dona. Pronto.
4: Que Deus abençoe nosso final de semana.
0: Amém, Dona.
4: Abraço.
0: Outro Dini, um abraço, beijo pra senhora, um abraço também pra seu Vadão aí, viu? Fala comigo, Cremilda.
5: E olha o louvor aí, ó.
0: É, cadê?
5: Eu ouço todos os. E aí, eu gostaria de parabenizar a Luan.
0: Obrigado, meu amor.
5: Né, Luan jogava bola muito aí com o Arthur.
0: Isso, isso, isso.
5: E aniversariou sua irmã. Que Deus, na sua infinita bondade, continue.
0: Irmã Cremilda.
5: Abençoando ele, aonde quer que ele esteja, sua irmã.
0: Amém, meu amor, amém.
5: Que Deus, na sua infinita bondade, derrame só rios de bênção. Viu? Deus abençoe, Luan, aonde quer que ele esteja, que ele é um menino bom, e seus filhos todos, né,
0: meu? Obrigado, obrigado, meu amor, obrigado.
5: Seus filhos todos são maravilhosos, são os meninos de bem. E é isso. Gostaria de muita felicidade. Deus, que Deus dê saúde, sucesso.
0: Amém, meu amor.
5: E muito amor, muito amor, muita prosperidade.
0: Amém.
5: Tá bom,
0: tá bom, meu
5: amor. Um beijo para eles, para sua irmã e para Luan.
0: Obrigado, meu amor.
5: Bom, beijo. Um beijão para você também, meu irmão.
0: Você mora no meu coração, querida. Você é família.
5: E um bom dia também para todas as minhas amiguinhas, Célia da Saúde, Amélia, a minha amiga Lenice, lá de Arano Leal, que eu perdi o contato, mas eu amo ela. Amo ela.
0: Sim, sim.
5: Ai, ai, Junei. E todos os ouvintes, né? Seu Negão.
0: Sim, sim.
5: Todo dia eu vejo passar na minha porta, brinco com ele, ele é a esposa dele.
0: Isso.
5: Viu? E aí, que Deus abençoe minha família. Minha família, meus irmãos, né? E é isso, né? Um beijão pra você. Um bom dia, um sábado abençoado. E um abração assim, bem apertado no coração de Luan.
0: Ah, obrigado, viu? Obrigado, meu amor, obrigado. Ô Cremilda, diga aí pra. É o nosso querido Dinho, seu irmão, pra deixar uma penca de banana grossa e grande pra mim, que eu gosto. Viu? Grossa e o quê? E grande. Que eu gosto, viu, Cremilda? Eu se vim com essa bananinha fininha pra cá, pra mim, não venha, não. Não venha, não. Agora, se for grande e grossa, tu gosta, né, ninguém? Deixa eu ver aqui, meu Deus, quem mais aqui? Tem muitos áudios aqui, graças a Deus. Nada a reclamar, só agradecer a Deus. Cadê, ninguém? Mande um abraço aqui pra gente, Tina, Charlie.
6: Bom dia, na paz do Senhor Jesus. Bom dia, Pai Itava.
0: Bom dia, bom dia.
6: Bom dia, Aurelio Léo. Bom dia para todos.
0: Bom dia, Cremilda. Tina, Tina Charlie, Tina Charlie. Negão, eu toquei a música de Tina Charlie uma vez aqui para mim aqui. Eu toquei, não foi, Negão? Negão, qual é a música que você quer que eu passe?
1: Meu Deus, parabéns, viu, Neguei?
0: Sim. Agora, qual é a música que você quer que eu passe? A sua ou a minha?

0: Chegou a energia, chegou, viu? Chegou. Volta tudo de novo, mantenha o rádio ligado. Só foi questão de segundo. Deu uma quedinha aqui de energia, mas já chegou. Já chegou. Cadê? Ninguém desligou o rádio. Se desligou, eu vou embora para casa. Cadê? Desligou não. Disse que neguei, não desliguei. Neguei, não desliguei. Neguei, não desliguei. Pode botar esse áudio no ar, né? Fala, dá um sinal aí. Dá um sinal aí. Dá um sinal se pode botar esse áudio. Pode botar esse áudio no ar? Eu estou fazendo a programação pelo celular. Pode? Pode, menina. Dá um sinal aí. É para você, viu? Para você que eu estou falando aqui. Pode botar? Dá aí, bota o dedão aí. Se pode ou não. Cadê? Deixa eu ver. Botou mais um áudio. Pode botar no ar, não? Deixa eu ver. Pode ou não pode? Pode botar?
1: Ninguém acabar comigo.
0: Sou um pedacinho da voz dela, do Aleguém.
1: Não,
0: não tem que botar não, que é escada. Não, tu é doido, não bota não. Pode botar no ar? Ela mandou o cara da linha, pô. Ela mandou o cara da linha. Vai tomar xarope na casa da Zorra.
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0: Daqui a pouco, os instantes todos, o áudio vai embora.

0: esquece daquele negócio. Me esqueça daquele negócio. Eu posso, não posso não, ela não mandou sinal, pode botar não. Ela não mandou o tininho, não pode botar não, o áudio dela não. Beleza, mandando aquele abraço legal. Gente, vou agora aqui ganhar o dinheiro do fato e volto já, viu? Mas eu volto com cada uma melhor do que a outra. Vamos começar por onde, Neguei? Vamos começar por aqui. Quem foi que mandou o primeiro áudio? Foi Néa, não foi? Néa Quirino mandou aqui, deixa eu ver. Minha amiga Néa Quirino, Eduardo Quirino, Pedro Rural, Gene Quirino e Gene, que legal! Fala comigo, Néa, bom dia!
1: Oi, meu amigo Neguei, um bom dia para você, um excelente dia aí para todos, um excelente sábado, que Deus abençoe. 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
0: Beleza, minha amiga Neia, um abraço para você. Que Deus te abençoe poderosamente, né, Eduardo Quirino, Dona Dinha e o meu amigo Rondinelli e o gerente da Pedro Rural. Gente boa, tá tomando LX Pegador, menino bom. Meu amigo Ney, botou dois áudios, qual é o primeiro? 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
2: 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Forte abraço, meu amigo Neguei, e um beijo no coração de todos que estão ouvindo Fumaça do Mundo com esse garotinho, o garoto mais garoto de Ubaitaba. Amanhã, 27, vai acontecer, né, um projeto já que já vem acontecendo há de muitos anos, ali na Contenberg, onde Ivanildo vai estar promovendo aí já, né, já são diversas edições, a
0: 5 anos.
2: oficina de pipas, que acontecerá amanhã na Contenberg. Aproveitar a audiência do seu programa aí também para convidar todos aqui do Zitão, você do Armandão, você de Aurelino Leal, você de Ubaitaba, venha participar. Vai ser a partir das 9 horas. Amanhã acontecerá esse projeto que é muito lindo, onde a comunidade precisa se abraçar, precisa participar. Oficina de Pipas vai ser um momento ímpar com a comunidade da Contenberg. Ivanildo e todos, né, convida para participar desse grande encontro de oficina de pipa amanhã, dia 27, a partir das 9 horas. Forte abraço, meu amigo Ivanildo, e todos que estão tá aí ligadinho na Fumaça do Gongo com meu amigo, o garoto mais fogoso de Ubaitaba. Meu amigo, neguei!
0: Ô, meu amigo Ney, você é a bênção de Deus, a bênção que Deus botou na minha vida, meu amigo Ney. Um abraço para você, para a dona Dai, para toda essa rapaziada aí, para todo mundo aí, viu? Abração imenso, forte, meu, de dona Valdo, meus filhos. Inclusive, Luan ontem fez aniversário. Parabéns para o meu filho Luan, minha irmã Ana Célia, é a doutora Ana Célia, que mora no Rio Grande do Sul. Parabéns para minha irmã também. É, e a todos os aniversariantes de ontem, de hoje, de sempre, mandando aquele abraço.
1: Não, não bote não.
0: Bota no... Ah, negão, negão, bota aquela música, bota no boto. Ah, eu tô com medo. Neguei. Você não procura sair pra se encostar, não. Cadê meu amor? Fale, meu amor.
1: Neguei, é Estelina Santana, neguei. Cremilda, bom dia, meu amor. Também pra você. Também te amo, Cremilda. Olha, neguei. Eu, mas Cremilda.
0: Sim.
1: Construir assim essa amizade. É pelo FM também. E a gente não se conhece pessoalmente.
0: Ótimo.
1: Mas a gente criou uma amizade muito grande. De irmão.
0: Muito bem.
1: Para irmão. Tá isso. Bom, Cremilda? Um bom dia para você, meu amor.
0: Dona Estelina Santana, um abraço aí. A Cremilda é uma doce de pessoa. A Cremilda é.
2: Ô, neguei, botei o Rick.
0: Não.
2: Botei a música de Tina Charlie, viu?
0: A Tina Charlie, foi? Foi. Negão, bota aquela. Ai, eu tô com medo. É, bota no boto. Eu tô com medo. Negão, se ele bota esse áudio, eu tô com medo. Meu Deus, né? Você né? É uma pessoa maravilhosa. Já, gente, tem muita música aqui pra vocês. Tá bom? Hoje eu vou até às 10 pras 8. Depende aqui do meu. Hoje eu tô com a cueca tranquila, viu? Eu tô cueca da paz. Quando eu tô com a cueca virada, o pau quebra. O pau quebra. Mas eu tô com a cueca da paz, tá bom? Isso, valeu. Deixa eu ver aqui. Meu amigo Cito, lá do Hiperbom Smart. Ô, felicidade. 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Ô, felicidade. Quero saber se ainda posso encontrar com você, apesar dos meus áudios não ir. Mas manda, Cito. Fala comigo, bebê!
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0: Meu amigo Cito, um abraço para você, para toda a sua família aí, que está curtindo Fumaça do Gongo, viu? Deixa eu ver aqui, neguinho. Olha, quero mandar um abraço hoje para Dilcinho. Fala, Dilcinho. Hoje vai ter almoço, Dilcinho.
4: Manuela, bom dia.
0: Bom dia, meu gato.
4: Tá na casa de Maria Gogó, tomando um café agora.
0: Foi meu,
4: mas... E ela fala que você não dá um alô para ela.
0: Mas, rapaz. Maria Gogó.
4: Aham. Neguei que eu disse, vou mandar.
0: É isso.
4: Ele mandou um alô para você agora aí, certo?
0: Isso.
4: De boa. Um beijo e um bom dia, meu querido.
0: Beleza, meu amigo Dilcinho. Tá tomando um cafezinho lá na casa de Maria Gogó, rapaz. Ah, Maria Gogó, um abraço pra você. É isso aí. Cadê? Manda os áudios, manda os áudios. Manda áudio, meu filho.
5: Bom dia, neguei. Quem fala aqui é Maria Helena do bairro São Cosme. Quero mandar um alô pra toda a minha família. Passas lindas aí no bairro SM.
0: Minha
5: vem
0: prima.
5: Que a minha aqui é Carminha.
0: Minha prima.
5: Pra minha tia. E para todos que estão na escuta da Fumaça do Gongo.
0: Boa, mano.
5: Se você puder, passe um louvor aí para mim, de Gelson Rufino. Ouça eles para minha tia, para meus familiares.
0: Sim.
5: E para Fernanda. Então, um bom dia, fica com Deus. Diga a dona Val que eu mando um beijo e um abraço bem gostoso.
0: Aí, opa!
6: Eu liguei. Tu não passou meu hino, não? Foi o hino pra gente, foi?
0: Cadê aqui? Passei esse...
6: Oi, meu amigo Neguei, bom dia. Até agora.
0: Não venha com sua... Não venha com sua iaca pra cima de mim, não, viu? Eu já passei o hino, já passei bonito. Não venha, não, viu? Vai pra cima de Jorge. Não é pra cima de mim, não, viu? Sim.
6: É um bom sábado pra nós todos. Que Deus tome conta de nós. Que livre de todo mal ruim. Todo mal ruim cai por terra em nome de Jesus.
0: Amém.
6: Eu vou mandar um alô pra todos meus amigos.
0: Manda.
6: Meus ouvintes. Pra
0: manda
6: todas
0: aí.
6: As pessoas aí, viu, neguei?
0: Manda,
6: eu não vou
0: minha.
6: Falar o nome de ninguém, não.
0: Sim.
6: Eu acordei agora, viu, neguei?
0: Olha, filha. Não lavou nenhum.
6: Tá bom, meu amigo neguei, sou sujeito. Você não passou minha música ontem, no, o hino, não foi, neguei? É muito bonito, neguei.
0: É? Bora ouvir ele, bora ouvir ele. Bora ouvir ele, cadê? É o qual? É isso aqui? Cadê? Aí, a Negão mandou. Negão mandou alguma coisa aqui, vai lá.
7: Neguei, tô esperando minha música, viu?
0: É a qual, Negão?
7: É meu ex-amor, o nome da música.
0: Ah, ex-amor, cadê? É essa aqui?

0: Negrão, essa mexeu no coração de alguém.
1: Essa é mesmo.
0: Essa mexeu no coração de alguém, viu, Negão? Essa foi, viu? Ai, que beleza! No balanço, no balanço. No balanço, no alto, no baixo. É o quê? Ô, Camila, se lembra, Camila? Pequena Natália, se conhece, pequena.

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festa! No aniversário da minha irmã, Ana Sônia! Meu filho, Luan! Oh. Obrigado, negão! Obrigado, negão! Obrigado, negão! É... Quem pediu, receba! Dona Magnólia, Dona Ednólia aí, ó.

Vanessa, por que tirou? Não tira, não. Quem tirou foi uma pessoa aqui, eu duvido que foi ela. Eu duvido que foi ela que tirou. Mas eu boto. Boto ou não boto, peguei. Eu tô com medo, procura aí. Cadê? Cadê?

0: ela tá nervosa. Ô, ô, Clemilda, vamos ouvir aqui o áudio de Naí, que ela tá nervosa, quer ver?
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0: Vou tocar seu áudio, Naí. Vou tocar seu hino, Naí. Não vou nem passar seu áudio. Eu nem vou passar seu áudio, Naí. Eu vou tocar o seu hino, Naí.

Ela mesmo? Será que é ela mesmo que está tirando? Será que é ela mesmo daí que está tirando a música dela, rapaz? Não, eu não acredito um negócio desse. Eu não acredito um negócio desse. Se é ela mesmo que está tirando. Deixa eu ver. Se foi ela, eu vou ver aqui. Não, não foi ela, não. Não foi ela, Miguel. Não foi ela. Não foi ela. Não foi ela.

0: realmente, é muito bonito.
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0: ela aí.
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0: Naí! Jogou duro, Naí!
2: Um dia que eu pegar um homem, neguei.
0: Sim.
2: Eu saí com ele baçudado. Livre, sem mulher, sem nada.
0: É isso, Naí.
2: Foi eu que tirei nada, não, viu, neguei? Tira! Foi eu que tirei nada, não, viu, neguei?
0: Foi legal. Bota tudo, bota. Negão tá com medo de botar essa música. Negão tá com medo de botar.
2: Foi eu que tirei nada, não, viu, neguei?
0: Naí. Crevida, fala comigo, Crevida, de novo, meu amor. Fica à vontade.
3: Já curti muito, meu filho.
0: Tina Charlie.
3: Tina Buna, no show do Cacau.
0: É isso. Tina Charlie. Isso. Eu não sei se me.
3: Tana Tena.
0: É, Tina Charlie.
3: Tina.
0: É, Tina.
3: É, meu, essa música aí deixa muita saudade, viu?
0: Não é?
3: Rick Rime.
0: Essa fica na história.
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0: É verdade, verdade.
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0: É verdade.
3: Eu gostava muito da dupla.
0: E cantava Rick demais, Rime. Né? É, cantava demais eles, muito. Isso, vamos lá.
2: Loguei, bom dia, que quem fala é Gás, a moradeira dos Craveiros, próximo ao Mido Feijão.
0: Sim.
2: Peço que você bote um alô pra mim, minha irmã Maria Helena,
0: sim,
2: meu irmão Rosenildo, que está aqui, Fernanda aí no Barra CM, minha tia Carminha,
0: uhum,
2: meu irmão Gazão. Então, se for possível, você puder, troque pra mim aí. Se tiver pitoco, ofereço pra todos.
0: Ai,
2: e mando um abraço, um beijão pra Dona Val, de coração.
0: Obrigado.
2: E aqui quem fala é Galega.
0: Ah, Galega.
2: Então, bom dia a todos vocês aí da Fumaça do Gongo.
0: Ô, Galega, eu vou mandar Negão botar aquela música. Galeguinho dos Olhos Azul. Galeguinho dos Olhos Azul.
2: Bom dia, neguei. Quero que você bote um alô pra minha irmã Maria Helena.
0: Sim.
2: Do bairro São Paulo, meu cunhado Carlão, meu irmão Rosenildo.
0: Sim.
2: Meu irmão Gazão.
0: É.
2: E pra Fernanda aí no Barro Novo.
0: Isso.
2: Fernandinha aí de frente à Carminha. Fica com Deus, que Jesus te proteja. Bom dia pra você e Dona Vala.
0: Será que Fernanda?
2: De tarde eu quero que você bote meu alô.
0: No Bagaceira.
2: Se puder, bota aquela música que ele pediu, viu?
0: Ah, ok.
2: Que quem fala é da Liga.
0: Ah, cara que é dança, olha azul. Meu irmão, nego do cachorro quente, nego do Lava Jato, nego do seu táxi. Né, do seu carreto aí, que pega a frente. Fala, meu irmão!
4: Bom dia pro Jesus.
0: Bom dia,
4: Irlanda, que tá fazendo ano hoje, diz aí.
0: É, quem tá completando idade nova ontem foi Luan, viu, neguinho? E a nossa irmã na Célia, né? Nego, foi boa, neguinho! Cadê ela?
2: Eu neguei.
0: Oi.
2: Sabe o que é isso que eu mandei isso? Viu? Eu mandei.
0: Cuidado!
2: Porque o pessoal tá dizendo que eu tô.
0: Cuidado! Negão tá com medo de botar a música. Bota ou não boto? E Galeguinho dos Olhos.
2: Você esqueceu do meu avô de Gerson Rufino?
0: João, tô procurando aqui, meu amor. Tô procurando aqui. Viu, nenê? Tô procurando aqui, meu amor. Que hora é essa? Já? Rapaz! Já. Negão botou aqui. Cadê? Cadê? Aqui. Aniversariante de ontem, de hoje e de sempre, Doutora Ana Célia. Minha irmã. Moro lá no Rio Grande do Sul. E meu filhão Luan, grande atleta de Cristo. Essas duas figuras completando idade nova ontem.

0: Beleza, vou chamar ele aqui, eu vou querer abusar ele, eu não quero, eu vou querer, todo mundo mandou promoção, só ele não, ele vai mandar. Eu tô aqui, deixa eu ver. Será que ele vai me atender? Será que ele vai me atender? Ah, será? Hoje eu só quero você, seja do jeito que for. Ah, hoje eu só quero alegria. Negão ficou com medo de botar música para uma pessoa. Eu boto ou não boto? Ai, eu tô com medo. Ai, eu tô com medo. Ai, ai. Isso é o que, Negão? Olha, ele vai ligar para mim. Ligou para mim. Eu vou atender ele. Eu quero sua promoção, meu Negão. Eu quero sua promoção. Manda seu áudio aí que eu quero. Viu? Eu vou te esperar. Só vou sair daqui quando você mandar. Foi boa. Valeu, Joãozinho. Beleza. Então, deixa eu ver aqui. Ninguém toca lá. Toca. Cadê aqui? Atraente, envolvente. Não, essa aqui, ela já tá. Ela tá onde, rapaz? Tá onde ela? Será que ainda tá em casa? Eu não acredito, não. Ela empresta dinheiro. Ela vende perfume. Ela faz uma moqueca de acari como ninguém. O cara se lascou, perdeu.
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0: Será que ela tá em casa? Eu vou ver se ela tiver lá, vou mandar um salve. Ela vende aquele perfumezinho. Ela faz uma moqueca de peixe como ninguém.
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0: Moqueca de acari, lógico. Ela empresta dinheiro. Será que ela tá em casa ainda? Eu quero saber!

0: em casa aí. Ela tá, sim, senhor. E tem um repertório que não bateu firme, olha aí, né? Ela botou o cara pra correr. Ela vai não, meu amigo, pegou a aliança, jogou no Rio das Contas.
1: Mas eu erro.
0: E hoje tem um repertório que não bateu firme, hein?

0: Beleza, mandando aquele abraço legal pra você. Esse neguinho, deixa eu ver só um pedaço aqui, peraí.
1: Tô aqui, neguinho.
0: Eita, ninguém conhece, só quem conhece essa voz sou eu. Negão também gosta da coisa, negão já mandou aqui, ó. Ai, então bota esse áudio no moto. Eu boto no moto.
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1: Betul. Um amigo meu, né, um amigo meu namorava uma princesa. Aí depois, e essa menina era danadinha. Aí, sei que depois aconteceu o seguinte. Apareceu gestante. Aí o menino nasceu. Aí o cara veio a mim e diz, aquele menino parece comigo? Eu digo, porra, cara, como é que eu vou saber? Como é que eu vou saber? Ele disse, rapaz, eu sou todo morenão. Sou todo morenão, meus olhos castanho, né? Castanho. E esse menino nasceu com os olhos azul. E eu digo, não, rapaz, pode ser da tia, pode ser da avó, pode ser do seu sogro ou da sua sogra. Não, ninguém, mas quem fez o filho? Não foi minha sogra, nem foi meu sogro, não foi do seu. Foi eu que fiz. Mas o menino nasceu com os olhos azul e eu tenho os olhos castanho. E a mulher tem os olhos castanho. E nasceu o menino com os olhos azul. Aí eu digo, aí.
2: Minha filha, avisa o povo baiano.
1: Que... Aí! Muita... Aí tem coisa!
2: É, deste ano de
1: hoje. Aí tem coisa!
2: O povo brasileiro também.

0: Ainda bem que eu tenho muito nenhum, tem um sonho azul. É tudo pretinho, pretinho.
1: Agora isso.
0: Ah, graças a Deus.
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0: Oito que eu tenho.
1: Beleza,
0: nenhum tem os olhos azuis.
1: Belém, Manaus.
0: Peguei você aí, pegou pesado, viu, velho? Você aí pegou pesado. Mas se o cara perguntou, se o cara perguntou...
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0: foi?
1: Já acabou. Beleza, beleza. Mandando aquele abração legal para vocês. É o Galeguinho dos Olhos Azul. E que hora é essa aqui, rapaz? Cadê Joãozinho Casanova? Será que não vai mandar promoção para mim hoje, não, Joãozinho? É, vou cair. Agora, deixa eu ver se eu converso agora com o gerente da loja de móveis Simonetti, para ver se ele vai passar alguma coisinha aqui para mim. 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Deixa eu ver aqui, neguei. Oi, mande um abraço aqui. Pra, rapaz, que programação é essa? É de Deus, né? A gente, quando pede força ao Pai Poderoso, a gente só faz aquilo que, né? Faz aquilo que realmente sai com alegria. Deixa eu ver aqui, neguei. Oi, mande um abraço aqui. Cadê aqui? Deixa eu ver aqui.
2: Agora funcionou.
1: Cadê aqui? Deixa eu ver aqui. Se eu encontro. Deixa eu converso com ele aqui. Deixa eu ver se eu converso com ele aqui. Deixa eu ver se eu converso com ele aqui. Peraí. Me dá um minuto aí. Me dá um minuto. Eu quero falar com o William. Quero falar com o William. Me dá um minuto aí. Deixa eu ver aqui se eu converso com o William. Tô ao vivo com o William. Quando você não vê, eu ligo, William. Bom dia, William. Você tá ao vivo na Baitaba FM? Tudo bom, William?
2: Liguei.
1: Oi, tô te ouvindo.
2: Bom dia.
1: Bom dia, tô te ouvindo. Você tá me ouvindo? Cadê? O que é que tá acontecendo aqui? Ele não tá saindo aqui. Deixa eu ver se ele liga pra mim aqui. Esse negócio aqui, deixa eu ver aqui. Cadê aqui, ó? Ele não tá me ouvindo? Peraí. Se ele não estiver ouvindo, eu boto ele aqui, viva a voz. Eu vou botar. Tá me ouvindo agora, William? Vou botar você viva a voz aqui agora. Pronto, é porque eu acho que esse celular aqui, eu tô acostumado com ele de ligar e aqui passar. Mas ele é novo, depois eu pego o sistema dele. William, bom dia, William!
2: Muito bom dia, Neguei. Muito bom dia a todos os ouvintes da Baitaba FM. Baitaba FM, Neguei. Último dia.
1: Sim.
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1: Beleza, meu garoto. 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
1: Amém, amém. Beleza, William, um abraço para você. Tchau, tchau, garoto. Beleza. Alô, bom dia. É o quê? Lucas?
0: De... Manda um alô pra domingo aí.
1: Ah, Lucas, meu sobrinho, rapaz. É, Lucas, meu sobrinho. Fala, Lucas. Manda aí, Lucas.
0: Fala, Neguei. Manda um alô pra domingo aí, Tito.
1: É.
0: O Eldo.
1: É.
0: E Rogerão.
1: Rogerão, aí é meu sobrinho aí, é filho de Branca, irmão do meu sobrinho. Ô Lucas, vem cá, é Val, tá aí com cafezinho, Val?
0: Não, tá não, é isso, cara, no Zitão, cá dentro.
1: Ah, sim, um abraço aí pra minha turma do Zitão, pra essa turma. Como é que tá a filhona, Lucas?
0: Oi?
1: Como é que tá a filhona?
0: Tá tudo bem, graças a Deus.
1: Graças a Deus. Um abraço para você. A sua tia diz para você carregar a moto dela, a bicicleta, viu? Diz para... Ô, Lucas!
0: Tá
1: carregado. Ô, Lucas, um abraço para você e para todo o pessoal aí do Mozitão. Beleza, Mozitão, Armandão. Aquele abraço para ti, para Lucas, meu sobrinho, para todo o pessoal, para Júnior, para todo o pessoal aí, todo mundo. Beleza, olha, vamos aqui espalhando aqui. Alô, pessoal, tomada toda. Cadê Joãozinho, pai? Não ligou para mim, Joãozinho. Cadê Joãozinho? Deixa eu ver se eu consigo pegar Joãozinho aqui. Eu tô agoniado para falar das promoções de Joãozinho. Ah, sim, rapaz. Aqui, Dona Val mandou um abraço. É, ela aqui deu uma risada. Agora, eu gosto de ver você assim, aí, né? dando risada. Cadê Joãozinho Casanova? Deixa eu ver se eu pego o Joãozinho Casanova lá na promoção do Casanova hoje. Lá, deixa eu ver se eu consigo pegar. Deixa eu ver se eu consigo pegar Joãozinho Casanova lá na Casanova. Ele tá muito ocupado agora, tá descarregando alguma coisa. Deixa eu ver se eu consigo pegar aqui. Hein? Será que eu consigo pegar Joãozinho Casanova, rapaz? Será que eu consigo pegar Joãozinho Casanova? Ô, Joãozinho, bom dia, Joãozinho. Como é que tá as promoções do Casanova?
3: Amigo, como é que tá você, rapaz? Eu tô tentando parar o carro aqui, não tô conseguindo.
1: Sim. Então, você ainda tem condição de mandar o áudio pra mim? Você tá ao vivo, quer falar ao vivo?
3: Mando agora.
1: Pronto.
3: Porque minha voz também não tava muito legal não, mas deu uma melhorada agora.
1: Deus melhorou a sua voz, então aguardo sua... Você tá ao vivo na Baitaba FM, viu?
3: É. Agora, Neguei, um minuto só aí, viu?
1: Pronto.
3: O carro aqui.
1: Você espera um minuto, você espera 10, você manda.
3: Vou falar contigo.
1: O prazer é todo meu, meu neguinho. Valeu, outro. Beleza, vou esperar meu amigo Joãozinho mandar a promoção do Casanova. Já já ele manda. E vamos tocar mais uma música, neguinho, embora. Um abraço aí para meu sobrinho Lucas. Um abraço para minha cunhada Branca. É minha família aí, um abraço para todos vocês. Para Márcio. Lá em Piraúna, mas gostou do cara. Márcio disse, Negão, bota uma música mesmo. Negão já tá. Negão tá em casa ainda? Tá em casa? Negão ainda tá em casa.
4: Avisa o povo baiano.
1: Negão ainda tá em casa. Bota uma música apaixonada pra Márcio aí. Ele quer uma música de Amado Batista, Negão. Ele quer uma música de Amado Batista, Negão. Pra Márcio de Piraúna. O corno apaixonado. Ixi. Quem foi que fez isso com o Márcio, rapaz? Quem foi que fez isso com o Márcio de Piraúna? Foi o Betão. Betão lá de Piraúna. Márcio contratou o táxi dele. Vai buscar a namorada na laje do banco. E Betão de Piraúna sumiu com a nega de Márcio. Lá de Piraúna.

0: Ah.
1: Não, ninguém tá em casa.
0: Tá em casa, então bora arrebentar. Bora machucar esse coração apaixonado, negão.
1: Aí, manda nesse instante.
0: Pronto, vamos machucar esse coração apaixonado, negão.

saudação do Zitão. Blá, blá, blá. Olha, amanhã, gente, vai ter uma oficina de pipa. Nega, peraí, cuidado pra não errar. Vou na Rádio Globo falar pipa hoje na Ubatã FM. Agora, Rádio Globo, você não pode morder cartucho. Vai ter a oficina de pipa amanhã. Ivanildo Cruzeiro, são há mais de 5 anos fazendo esse evento aí na rua Gutenberg de Araújo. Meu sobrinho, meu neto Leandro, meu querido amigo aí, Edson aí, de Dona Leda, né? Da filha de Dona Leda, de barriga. Vai estar todo mundo nas oficinas de pipa. Cuidado, neguinho. Você falou uma pipa muito debochante. Ah!

0: Esse negão é malvado. Quando fala de botar, ele arrocha, ele bota mesmo, viu? Ei, negão, por que tu é assim? Ô, dona Meire, a senhora quando manda negão botar, ele bota mesmo? Ele bota? Bota o quê, neguinho? O café na mesa. Bota o pãozinho na mesa. Bota a bolachinha na mesa. Bota o sabão no banheiro pra tomar um banho.
1: Neguei, passa a música do rapaz aí, neguei. Olha o Batista aí, pode chorar.
0: Pronto, negão. Chora, coração. 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

0: Muito bem, meus amores. Agora são 9h11. Está começando mais uma edição especial na 87,9 Ubaitaba FM, a rádio da comunidade. Programa Super Hits. A apresentação, Jaqueline Santana, com você, animando a sua manhã, te mantendo muito bem informado até o meio-dia, com muita festa e muita alegria. 26 de setembro de 2026, estamos mais na nova estação, a primavera. Salve a primavera, a estação das flores, que sua vida seja cada dia mais florida, mais colorida. Aqui na 87,9, em todas as estações, feliz primavera. E vamos começar muito bem a nossa programação com a trilha internacional. Vem comigo!
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2: Muito bem, agora são 9 horas e 22 minutos na Itaba FM. Pablo, Gênio da Latinha. Ouvimos também Grupo Massa, O Encanto, e comecei o Super Hits nesta manhã maravilhosa de sábado com a trilha internacional. Muito bom dia para você acordando agora. Valeu pelo carinho da sua audiência. Um grande abraço a Caroline, a popular Carol, no bairro Armandão, a todos do Armandão e Zitão em sintonia com a gente. Valeu pela sintonia. Vamos ao nosso apoio cultural. Já eu volto com muito mais para você.
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0: Muito bem, minha gente. Agora são 9 horas e 32 minutos. Já estou de volta com imenso prazer e alegria apresentando nesta manhã maravilhosa o programa Super Hits. Eu sou Jaqueline Santana e te faço companhia até o meio-dia. Muito prazer. Participe da nossa programação 3230-1559. Ligue, peça sua música, seu alô e fique à vontade aqui em nossa programação. E também você ainda bate aquele papo especial comigo. 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

0: 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Passando na Telebahia para mandar um grande abraço para Ramos Eletricista e sua esposa Valdeci, também para Cléo, Joselita, Edileuza, todos que moram na Telebahia, aquele abraço. Passando também na Gutenberg de Araújo para mandar um grande abraço para minha amiga Ruth Caldas e família. Alô, Ruth, um abraço também para a Manicure, Carola, a Fernanda, todos que moram na Gutenberg de Araújo, valeu pela sintonia. E nesta manhã linda e maravilhosa, vamos ouvir na voz da cantora Vanusa, Manhãs de Setembro. Bom dia para você.
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0: Muito bem, agora são 9 horas e 47 minutos. Você está sintonizado no Som da Melhor, 87,9, a rádio da comunidade, programa Super Hits. Ouvimos na programação Wesley Safadão, Maldita de Ex, Acheton, Tírio Bonel, Vanusa, Manhãs de Setembro, as melhores músicas na sua 87,9, a rádio da comunidade.
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0: Olha só, meus amores, quero comunicar que ontem, dia 25 de setembro, porém não estava na programação, mas quero comunicar a você que está ligadinho. Então, portanto, ontem fui comemorar o aniversário da minha mãe na zona rural, tá certo? Então, aproveitar essa oportunidade para desejar com muito amor um feliz aniversário para minha mãe Nilzete, a popular Nilza. Ela que está, na verdade, ela que fez aniversário ontem. Então, passando aqui para desejar um feliz aniversário com muito amor para minha mãe. Lhe desejo muitas felicidades, paz, amor e saúde. Que continue sendo essa mulher guerreira, maravilhosa. E o mais importante em sua vida é que eu desejo é saúde, tá certo? É a nossa riqueza. Então, feliz aniversário em nome de toda a nossa família, de todos os familiares, parentes e amigos. E, é claro, de toda a equipe da Rádio Baitaba FM, do seu netinho que muito te ama. Reinan, né, mamãe?
1: Saliente.
0: Reinan Gabriel, também de Rony. Toda a nossa família parabéns. Organizando minha mãe, que fez aniversário ontem, e por coincidência também, gente, ontem foi o aniversário da minha irmã, também, que fez aniversário ontem, Francis, que mora em São Paulo. Então, parabéns!
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0: E passando também, gente, para lembrar que ontem foi o aniversário do ex-prefeito de Aurelino Leal, Domingos Marques, o popular Domingão, e também meu amigo Jean Anderson, que trabalha na loja Simonete. Parabéns, muitas felicidades, saúde, paz e amor em nome de todos os familiares, parentes e amigos, e é claro, de toda a equipe da Rádio Baitaba FM.
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0: E para você que está completando idade nova hoje, feliz aniversário.

Muito bem, agora são 9h50 e a emoção aqui não para. Tem mensagem especial aqui para minha mãe, em nome de toda a minha família. Tem mensagem de aniversário.

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Muito bem, agora são 9 horas e 53 minutos. Todo mundo sabe que mãe tem um lugar especial no nosso coração. Muitas vezes esquecemos de expressar com palavras o sentimento gigantesco de amor e gratidão que nos une a ela. Mas no dia do seu aniversário da sua rainha, você precisa caprichar, é claro. Mamãe, todos os dias agradeço os sacrifícios que você fez para que eu pudesse crescer forte e feliz. Para mim, você é a melhor, você é a mulher mais inspiradora do mundo. Feliz aniversário. Para a mulher mais incrível e a única pessoa que me conhece melhor do que eu mesma, parabéns, mãe. Eu te amo, tudo de bom nesse aniversário. Mãe, você é a maior guerreira de todas. Só de pensar em tudo que você fez por mim, emocione-me. Ou melhor, emociono-me. Hoje é seu aniversário, mas a verdade é que seu dia é sempre. Se há algo que aprendi muito bem na vida, é que não existe força nem coragem maior do que a tua. Te amo tanto. Receba também com muito amor esses sinceros votos da sua netinha Lohana, que está neste momento em casa, veio visitar a mamãe e a vovó. Mamãe, você me deu a vida e eu sou grata por tudo que fez por mim e faz por mim. É tanto amor que nem sei como retribuir. Espero que a sua nova idade traga todas as felicidades que você merece, que tenha ainda mais saúde, alegrias e continue espalhando luz por esse mundo. Te amo sem tamanho. Parabéns para minha mãe querida, Nilzete, a Popular News, a ela que fez aniversário ontem. Parabéns mais uma vez.

E é claro, para comemorar o aniversário dela, da minha rainha, eu vou tocar aqui uma canção que ela ama bastante. Do fundo do coração ela ama essa música. Então, na sequência, para minha mãe, Nilzete Popular, Nilza da Ruinha, vou tocar aqui na íntegra. Leandro e Leonardo, Você é Desejo e Eu Sou Paixão. Bom dia.

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2: Muito bem, gente. Agora são 10 horas e 9 minutos na Ubaitaba FM, Harmonia do Samba, Mandei Meu Cavaco Chorar. E essa foi especialmente para todos os fãs da banda Harmonia do Samba, Assim Como Minha Mãe, tá bom? Essa canção linda dos anos 90. E ouvimos também Diana, Ainda Queima Uma Esperança, Leandro e Leonardo, Você Deseja, Eu Sou Paixão, as melhores músicas na sua 87,9, a Rádio da Comunidade. Aquele abraço todo especial para você. Vamos conferir a previsão do tempo para a cidade de Ubaitaba e Aurelino Leal para hoje e também para amanhã e segunda-feira. Vamos saber o que o tempo nos reserva para hoje ainda, tá bom? Segundo o canal Clima Tempo.
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2: A previsão do tempo para hoje, segundo o canal Clima Tempo, 26 de setembro de 2026. Sol com muitas nuvens durante o dia e períodos de céu nublado. Noite com muitas nuvens. A temperatura máxima é de 29 graus e a mínima é de 21. Vamos saber como ficará o tempo para amanhã. Muitas nuvens o dia todo, com aberturas de sol. A temperatura máxima é de 30 graus e a mínima é de 20. Vamos saber como ficará o tempo para segunda-feira, segundo o canal Clima Tempo. Sol com muitas nuvens durante o dia e períodos de céu nublado. Noite com poucas nuvens. A temperatura máxima é de 30 graus e a mínima é de 20. Agora são 10 horas e 11 minutos, vamos agora ao nosso apoio cultural. Já já eu volto com muito mais para você e a sua participação pelo 3230-1559.
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Muito bem, meus amores. Agora são 10 horas e 28 minutos. A sua manhã em alto astral, na 87,9 Ubaitaba FM, a rádio da comunidade. Sejam todos muito bem-vindos a essa programação maravilhosa Super Hits. 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

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Um grande abraço para a presidente da Ubaitaba FM, Valdira Seixas, ouvindo o som da gente, e a toda a equipe da Ubaitaba FM. Valeu pela sintonia, a todos os colegas. Olha só, gente, vamos aqui atender o pedido dos nossos ouvintes e o nosso grande ouvinte Mirim. Meu filhão Renan Gabriel, de apenas 5 aninhos, ele pediu uma canção aqui. Mamãe, toca essa canção aqui pra mim, A Doença Vai Embora Junto com a Sujeira. E eu encontrei essa música, viu? Essa música pra mim é nova, é um funk. Então vai pra você, vem, meu amor, ele que vai aprendendo a cada dia na escola, Joaquim Cardoso, essa canção. Vou tocar assim, meu amor. E em seguida eu vou tocar aqui Rick e René, na voz aí do cantor Rick, que infelizmente nos últimos dias acabou falecendo, sofrendo um acidente aéreo. E com certeza a sua voz, as suas canções estarão nos corações de todos os fãs. Então daqui a pouquinho a música Rick e René, Filha, especialmente para Ednólia, no bairro Maria Olímpia, oferecendo para sua mamãe, dona Adelmária, aqui vizinha da Rádio Ubaitaba FM, Alto Bela Vista, a enfermeira Gaza, a todos os familiares, parentes e amigos. Então, aproveitar e mandar um grande abraço para todos do bairro Maria Olímpia e Nova Olímpia, ligados no som da gente. Daqui a pouquinho essa canção, e eu vou aproveitar também e oferecer para um grande abraço para todos do bairro Maria Olímpia e Nova Olímpia, ligados no som da gente. Daqui a pouquinho essa canção, e eu

Henrique, que fez essa homenagem à sua filha quando completou 15 anos. Então, meninas, sintam-se à vontade, sintam-se abraçadas, que para você que tem 15 anos, é para você também. As adolescentes que têm 15 anos, essa canção também é para você. Bom dia! 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Bom dia, Jota Mello!

0: seu maravilhoso programa aí, abrilhantando amanhã de sábado, né? Um abração para você, um abração aí para todos os seus ouvintes, viu? 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Nós podemos voltar a qualquer momento aí de outras partes da cidade.
1: Muito bem, agora são 10 horas e 35 minutos. Valeu, J. Melo, pela sua participação. 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Olha só aqui, viu, gente? Tem mensagens aqui de aniversário para minha mamãe no oferecimento da presidente da Ubaitaba FM, Valdira Seixas.

Feliz aniversário, parabéns, tudo de bom, muitas felicidades e muitos anos de vida. Que Deus continue te abençoando, iluminando os seus caminhos e te livrando de todo o mal. Que todos os seus sonhos se tornem realidade e que as bênçãos sem medidas recaiam sobre a sua vida. Curta, aproveite e se divirta, que o dia é todo seu. E que essa data possa se repetir por muitos e muitos anos. Parabéns, amiga Nilzete, com carinho, da presidente da Ubaitaba FM, Valdira Seixas. Valeu, Valdira, minha mãe agradece. E tem um áudio aqui também da minha amiga Clemilda, que mora na Avenida Walter Passos. Ela que manda um áudio aqui pra minha mãe, não é isso? De aniversário. Like

0: Já que estou ouvindo, viu, minha querida? Estou aqui te ouvindo, viu? Mandei parabenizei sua mãe ontem e hoje eu gostaria de parabenizar sua mãe, que Deus proteja, que Deus, na sua infinita bondade, derrame rios de bênção na vida dela, viu? Dando saúde, prosperidade e tudo de bom na vida dela, viu, Jax? Hoje também é aniversário do filho de Neguei, Luan. E aí, filha, feliz aniversário para sua mãe, viu? Tudo de bom. Bote aí uma música bem linda para ela. A música de Calcinha Preta ou então de Limão com Mel, que eu gosto.
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3: Valeu, Clemilda, pela sua participação. Minha mãe agradece também. Então, aproveitar aqui e desejar um feliz aniversário com muito carinho para o filho do nosso amigo e colega de trabalho aqui, Neguei, Luan, que está completando idade nova hoje. Alô, Luan! Parabéns para você, meu querido. Muitas felicidades, muita paz, muita alegria. Que você conquiste todos os seus objetivos e realize todos os seus sonhos e desejos. Receba os parabéns do seu papai, Neguei, de todos os familiares, parentes e amigos, e, é claro, de toda a equipe da Rádio Baitaba FM.
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3: Mais uma vez, para você que está completando a idade nova hoje, feliz aniversário!

Agora são 10 horas e 39 minutos. Vamos agora atender o pedido dos nossos ouvintes. A música do meu filhão, Reinan Gabriel, meu anjo azul, né, meu amor? A música que ele canta direto, com certeza aprendeu essa canção na escola. Ah, é um funk, né? Não é isso? A doença vai embora junto com a sujeira, isso mesmo, meu amor. Em seguida, Rick Renner, filha. E vamos também aqui atender o pedido da minha amiga Clemilda, na Avenida Walter Passos. A música de Limão com Mel, de Janeiro a Janeiro, ela que oferece para minha mãe e também a todos os fãs da banda Limão com Mel, assim como ela. Vamos ouvir as canções aqui na Ubaitaba FM. Faça você também, peça sua música, seu alô e fique à vontade. Bom dia.

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Muito bem, minha gente, agora são 10 horas e 52 minutos, Nova Itaba FM, linda canção, Limão com Mel, de janeiro a janeiro, Rick Renner, Filha, e ouvimos também aqui um funk a pedido do meu filho Renan Gabriel, com a canção A Sujeira Vai Embora Junto, ou melhor, A Doença Vai Embora Junto com a Sujeira. Essa música me fez refletir, muito importante o tema dessa canção. Certamente meu filho aprendeu essa música na escola Joaquim Cardoso. Um grande abraço a toda a equipe, a diretora Andresa e também as professoras, não é isso? Tem a professora Carol Ravelli, um grande abraço para você. Também a Fátima e também a tia Mari, toda a equipe na escola Joaquim Cardoso, na Ruinha. Valeu pela sintonia. E com certeza, né, gente, é importante sempre lavar sempre as mãos antes das refeições, como diz a canção. A doença vai embora junto com a sujeira, lavar as mãos é muito importante. Valeu, Renan, por esse incentivo, por essa canção linda que faz refletir. 10 horas e 53 minutos. Vamos ao nosso apoio cultural. Já eu volto com muito mais. Um grande abraço à minha amiga Edileuza. Alô, Edileuza. Ela que parabeniza minha mãe aqui, Nilzete Popular Nilza. Valeu, meu amor, e a todos pelas felicitações. Breve intervalo, já eu volto com a sua canção. Bom dia.

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20: Muito bem, agora são 10 horas e 59 minutos. Bom dia para você, Jaqueline Santana, apresentando Super Hits nesta manhã maravilhosa de sábado até o meio-dia. Lembrando que durante a programação de segunda a sexta-feira, nas tardes da Ubaitaba FM, após o programa Realidade Atual, tem ela, Jaqueline Santana, apresentando o Show da Tarde. E no sábado, você segue comigo de 9 ao meio-dia com o programa Super Hits, um show de músicas variadas, e aqui também você fica muito bem informado. 87,9, a rádio da comunidade. Vamos falar de saúde, é importante falar de saúde. Vou falar para você sobre um suplemento natural que, graças a Deus, a minha mãe e meu irmão e outras pessoas está fazendo muito bem com esse suplemento, muito legal, tá bom? 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

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E vamos aqui na Ubaitaba FM com uma cena de novela na banda Calcinha Preta. Bom dia! Bom dia!

0: Obrigada, gente. Obrigada.
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Muito bem, agora são 11 horas e 14 minutos, Nova Itaba FM, Banda Líbanos, Não Me Chame de Ex, Banda Sentimentos, Parabéns, Calcinha Preta, Cena de Novela. Muito bom dia a toda a comunidade maravilhosa da Ruinha, minha galera da Ruinha, alô Ruinha! Ruinha Mutirão, Ruinha de Cima, Ruinha de Baixo, Travessa do Céu. Quero mandar um grande abraço a todos na Ruinha Mutirão, ao casal 20, Nilzete Erivaldo, também a Fernanda, o popular, seu esposo, Saruê, também a Tonico. Beco da Gia, um grande abraço a todos no Beco da Gia. E um abraço também para minha amiga Maria, esposa de Toica, aí na Ruinha de Baixo, vendendo aquela cerveja bem gelada. E também tem a Carajé e a Bará, viu, gente? Então, final de semana, dá uma passadinha na Ruinha de Baixo e procure minha amiga Maria, esposa de Toica, que ela vai te vender aquela cerveja bem gelada. E pra ficar melhor, tem aquele acarajé gostoso, bem caprichado, abará. E aquele atendimento e boa música especial. Um grande abraço a Maria, a esposa de Toica, também a Toica, e a todos na Ruinha ligadinhos na programação. Vamos ao nosso apoio cultural daqui a pouquinho. Eu volto com muito mais para você. A sua manhã em alto astral é aqui, 87,9. E um abraço também para a Josenil, da popular Jó. Alô, tia Jó. Valeu pelas felicitações pela minha mamãe, tá bom? Valeu, minha gata.

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Muito bem, agora são 11 horas e 32 minutos. Bom dia! Já de volta com você apresentando Super Hits, lembrando que estarei contigo até o meio-dia. Muito bem, agora são 11 horas e 32 minutos. Bom dia! Já de volta com você apresentando Super Hits.

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Então, portanto, gente, segunda-feira haverá exame de vista na Praça Cultural de Ubaitaba a partir das 8 horas da manhã, 11 horas e 34 minutos.

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Valeu pela sintonia. Abraço especial também para minha amiga Lia. Alô, Lia, irmã da minha amiga Edileuza. Forte abraço para você, a todos no Maria Olímpia, passando no loteamento do Rio das Contas, para mandar um grande abraço para essa grande cozinheira, Maria Lúcia. Alô, Maria Lúcia! Um grande abraço para você, Maria Lúcia, também a Chiquinha, a Clebinho, o Jajai, todos que moram no loteamento Rio das Contas. Forte abraço! Olá. 11 horas e 36 minutos, mais uma vez a todos. Valeu, valeu, meus amores, pelas felicitações, pela minha mãe que fez aniversário ontem. Uma galera aqui massa, com certeza, mandando mensagem, mandando áudio, são muitas. Mas eu vou, tô quase finalizando o programa, mas eu vou tocar aqui a pedido, três na íntegra, viu, gente? E os áudios que vocês mandaram aqui na... no WhatsApp da rádio, eu vou encaminhar para minha mãe, ela agradece, tá bom? Que são muitos. Valeu, valeu! Um abraço a Tia Jona Ruinha, também a Edileuza na Telebahia e Maria Gama na Rua da Saudade, que mandaram os áudios aqui para a programação. Enfim, a todos que mandaram, que são muitos, tá bom? 11h37.

0: Deus dê muitos anos de vida e saúde para ela. Parabéns, Neuza. Felicidade. Muita saúde.
1: Ah, minha amiga, parabéns para sua mãe, viu? Um abração para ela, viu? Que Deus dê muita saúde a ela, viu? Muitos anos de vida. Eu não falei ontem porque, né? Eu não estava aqui. Também nem sabia. Depois eu quero que você passe uma música boa para mim aí.
2: Bom dia, Jaque. Que você tenha um sábado iluminado e abençoado pelo nosso Senhor Jesus Cristo. E parabéns, parabéns, mil parabéns para a sua mamãe. Que esta data seja uma data maravilhosa, uma data florida, cheia de paz, de saúde, de felicidade para ela. E que esta data seja iluminada pelo nosso Senhor Jesus Cristo. Fique com Deus, você e sua mamãe.

0: Muito bem, agora são 11 horas e 40 minutos. Valeu, meus amores, pelas felicitações, pela minha mãe. Aos outros, às outras pessoas, muito obrigada, já encaminhei, gente. Porque senão eu vou ficar aqui a programação inteira colocando os áudios, mas obrigada de coração, que Deus abençoe, tá bom? Minha mãe agradece juntamente comigo, já encaminhei todos os áudios para ela. Então aqui vamos tocar Rick Renner, mãe. O saudoso Rick, vamos tocar aqui na programação. A pedido da minha amiga Edileuza, oferecendo para minha mãe e a todos que curtem. Ela oferece também a todos os fãs do saudoso Rick, que fazia a dupla com Rick e René. Bom dia!
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Muito bem, agora são 11 horas e 53 minutos e sucesso na Uaitebe FM, lançamento exclusivo. Neto Azevedo, Moça do Espelho, Léo Magalhães, Tchau, Adeus, Rick Renda e Mãe. Aqui na sua 87,9 Uaitebe FM, a rádio da comunidade. Um grande abraço a todos na BR-101, pegando carona com 87,9. A todos, boa viagem. E não esqueça de colocar o cinto de segurança. Proteja-se, proteja a sua família e quem você leva ao lado. Bom dia a todos os internautas ouvindo a Uaitebe FM através do aplicativo Play Store e também no site radiouaitebefm.com.br, aonde quer que esteja, valeu pela sintonia. E para você que veio de longe, está visitando a cidade de Uaitaba e Aurelino Leal, valeu pela sintonia. Vamos ao nosso apoio cultural.

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0: Muito bem, meus amores. Agora são 11 horas e 57 minutos. Bom dia para você ligadinho em nossa programação. 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
0: Olha só, gente, quem está completando idade nova hoje é Joselita, que mora na Telebahia. Alô, Joselita. Parabéns para você, minha querida. Muitas felicidades, muita saúde, muita paz e muito amor. Receba os parabéns de todos os seus parentes e amigos e de toda a equipe da Rádio Ubaitaba FM, que essa data venha repetir por muitos e muitos anos. Que Deus te abençoe grandemente hoje e sempre. Parabéns para você, minha linda.
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0: E para você também que está completando a idade nova hoje, mais uma vez, feliz aniversário.

0: Agora são pontualmente meio-dia, iniciando muito bem a tarde, então bom início de tarde para você. E com certeza aqui seu horário de almoço fica mais gostoso. Bom apetite para você, almoçando em casa, almoçando no restaurante. Valeu pela sintonia, fique ligado na programação. Vem aí programação programada aqui no som da melhor para você curtir muito bem o seu final de semana, somente com as melhores canções, tá bom, meus amores? Mas eu vou finalizando aqui, gente, deixando a canção para aniversariante do dia, a minha amiga Joselita, na Telebahia, e vou oferecer para você, minha gata, catuaba com amendoim. Parabéns, meu amor, em homenagem ao seu aniversário. Jaqueline Santana, de volta, se Deus quiser, segunda-feira. Você já tem um encontro marcado comigo, logo mais. O Realidade Atual tem ela, Jaqueline Santana, de 2 às 3h30, apresentando o Show da Tarde. Tchau, gente. Bom final de semana. Até segunda-feira, se Deus quiser. Mas antes de finalizar, quero mandar um grande abraço ao meu amigo Mazaropi e toda a sua equipe na Lages Lacom. Alô, Mazaropi!
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0: Maiara e Maraísa, faz barulho aí!
1: Obrigada, meu.

0: dizer, né? Boca rejeitada fica vingativa.
1: Essa ligação foi a da despedida.
2: Quem gostou da grita?
0: Tyrone!
2: Gustavo Mioto, obrigado, meu irmão.
0: Obrigado, meu irmão.

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0: Valeu, Matheus.
1: Daqui pra frente é só pra frente. Amém.
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0: demais, né?
1: Vamos, Marcelo.
0: Luiz aí, Maurílio. E Zé Neto e Cristiano.
2: Que é isso?
0: Sextou com S de saudade.

0: demais, amor.
1: Obrigada, gente.
0: Obrigado, linda. Obrigado.
2: Vamos começar o show?
3: Ha ha ha!

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0: Pode parecer loucura, mas eu acho que foi aquele sofazinho que fortaleceu o lance entre eu e ela, sabia?
1: Luan, sofazinho faz parte da vida de todo mundo, rapaz.
0: Todo mundo já teve um

0: parou.
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0: Se liga aí. Menos é mais de bichote. Canta do Zé. Vambora, bichote.

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0: quantas e quantas vezes a gente se deprime, aí nosso chão fica mais baixo e a gente desaba. E tudo que a gente mais quer é que venha um super-herói e salve a gente disso. Exatamente como nos filmes, com um final feliz. Há muito tempo atrás, existia um herói, mas que ele morreu no final. E esse herói continua salvando a gente, ainda. Ele continua sendo herói. E isso é real. É real em nós.
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2: Não deu certo comigo, não dá certo com ninguém. Simbora, sim.

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2: Para de postar as coisas pra me convencer que você tá bem, viu?

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4: Na sacadinha, essa é a churrascada do Thiago Brava. Respeita o embaixador, bebê! Fala comigo!
5: Oi, boa noite, como é que você tá? Eu não quero te atrapalhar. Eu

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1: Essa aqui é pra quem tem ex.

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10: Especialmente para aquelas pessoas que mentem demais, hein? Pega aí.
11: Eu gostava.

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